0: Kom igen!
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0: 1:32.
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0: São 2 horas e 47 minutos.
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0: 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São 3 horas da manhã.
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0: São 5 horas.
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1: São 6 horas.
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2: É isso mesmo, cá estamos.
3: Nuno Miguel Pinto.
2: Eu mesmo, para dar início a esta edição do Top 30 de Êxitos Portugueses. Cá estamos então para duas horas repletas de muitos sucessos. Vamos lá saber quem é que ocupa o primeiro lugar, que é sempre aquele momento em que toda a gente espera. Ora bem, temos três entradas novas esta semana. Vamos começar com Hugo Estrela. Hoje é o nosso dia.
4: Número 30.
2: E começamos assim o Top 30. Sejam bem-vindos.
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0: Iniciamos sempre com música nova, Hugo Estrela. Hoje é o nosso dia. Entrada nova esta semana no Top 30. Então é a primeira de três entradas novas. A próxima chega já a seguir.
1: Número 29.
0: É Carlos Rosa que canta Tu És Quem Eu Amo. Não.

0: Tu és quem eu amo, a voz de Carlos Rosa. Entrada nova esta semana, é disponível para votar, se assim o entender, claro, por uma mensagem privada para o Instagram ou o Facebook da Exitos Portugueses Ponto Oficial. Vote em três artistas da sua preferência. Trazemos todas as semanas novidades para si.
1: Número 28.
0: Anthony Carrera, chama-se Feito Cana, sobe duas posições esta semana. A música portuguesa sempre em destaque.

0: António Carreira, feito cana, a subir duas posições esta semana. Seja então muito bem-vindo, só agora chegou a nossa companhia, a sua rádio, muito obrigado pela sua companhia. Nós cá estamos mais uma vez para apresentar o Top 30 desta semana.
1: Número 27.
0: A terceira e última entrada chama-se Só Nós Dois. É Filipe Ramos que entra assim para o Top 30.

0: O balanço de Filipe Ramos, só nós dois. Neste caso, só você e eu, e desse lado, e muito bem. Agradeço por isso, agradeço por estar desse lado e acompanhar-me nesta edição do Top 30. Filipe Ramos, então, entrada nova esta semana no Top 30 da Êxitos Portugueses.
1: Número 26.
0: Agora seguimos com o Paulo Canossa, Viuvinha, que sobe 3 posições esta semana. De Kizomba passamos para a música, o Fado.

Ora, eu também quando chupo um gelado, chupo sozinho. Não preciso de ajuda. Às vezes partilho, é verdade. Aqui Marco Cardoso. Chupa o gelado. Está no número 24, sobe duas posições.

0: pois é, quem se lixa depois no final sou sempre eu. Amigo Simão, no número 23. Ora, chega-nos então no número 22.
1: Número 22.
0: O Hélder Ferreira que diz só mais um gol.

0: E subiu uma posição, Hélder Ferreira.
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1: A
0: divulgação, a promoção, as novidades, as tendências, todos os artistas, como também a Rosinha.
2: Número 21.
0: Que sobe 5 posições esta semana. Esta é das mais recentes. Não é aquela pintolho do cabelo? Pois é, pintelho. É a Rosinha, no número 21.

0: Madonna, cabelo pintadinho. Maravilha. A Rosinha, com o seu mais recente tema, Pintelhos. Sempre a inovar, não é? Sobe 5 posições esta semana.
1: Número 20.
0: Seguimos com o Léo Poeta. Lá está, a poesia continua. Número 20 e sobe 2 posições esta semana. É o Top 30 da Exits Portugueses. Obrigado por estar desse lado.

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1: É isto mesmo, a contagem número 298 do seu Top 30.
2: Número 19.
1: 10 êxitos portugueses. Seguindo com João Rosa, que sobe duas posições. Cá está este Não Me Lembro do Final. Ou Nem Me Lembro do Final, assim é que está correto.

0: Esta é a primeira hora do Top 30 de êxitos portugueses. Juntos com a música portuguesa. O final ainda falta um bocadinho.
1: Número 18.
0: Respectivamente vamos ouvir Marco Ribeiro com Fogo no Peito e depois também a Soraya, respectivamente o número 18 e número 17. Esta semana no Top 30, porque se mantém na mesma posição desde a semana passada. Marco Ribeiro com Fogo no Peito e a Soraya com Mami Jitem.

0: Merci Maman, Je T'aime. Voz da Soraya, no número 17.
1: Número 16.
0: Subiu 4 posições e é com Ricardo, Rafael que terminamos esta primeira hora. Com a festa do Kuduro e a festa continua depois do intervalo. Depois da hora certa, cá estamos para levar até si os 15 primeiros do Top 30 da Êxitos Portugueses. Fique por aí, deve estar por aí, porque vale a pena. Já sabe, pode votar no seu artista favorito todas as semanas em 3 artistas da sua preferência para o Instagram ou Facebook da êxitosportugueses.oficial. Pode enviar então a sua mensagem e assim contribui sempre para o Top 30. Muito obrigado a si que faz isso. Também obrigado a si que está desse lado a escutar-nos aqui na sua rádio. Escuta que vale sempre a pena. Eu sou Nuno Miguel Pinto, volto daqui a pouco. Até já.

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1: É isso mesmo, cá estamos.
2: Nuno Miguel Pinto.
1: Eu mesmo para levar-te assim a segunda hora, ainda bem que se encontra, continua desse lado, porque há muita música para ouvir. E começamos com Henrique Miguel e este Vou Beber Beber, sobem uma posição esta semana.
3: Número 15.
1: Sérgio, bem-vindo.

0: Beber, Beber, assim abrir a segunda hora. Encontram-se então no número 15 do Top 30 da Êxitos Portugueses. Já estamos.
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0: Caríssimo ouvinte, bom dia, boa tarde ou boa noite, conforme a hora e o local onde nos estiver a escutar. É sempre um prazer enorme estar na sua companhia.
2: Número 14.
0: Agora seguimos com Cláudia Caramelo, que nos vai cantar esta saudade. E depois vamos ouvir Hugo Barros, no número 13, que se mantém na mesma posição desde a semana passada. E depois vamos ouvir Filipe Sequeira, que também mantém-se na 12ª posição. Relembro mais uma vez que está com o Top 30. Promoção de divulgação musical. Acompanhe a sua música favorita aqui na sua rádio. Todas as semanas você faz parte do Top enviando a sua mensagem para o Facebook ou Instagram da Êxitos Portugueses.oficial. E assim ajuda o seu artista favorito.

à festa também se faz aqui na sua rádio com o Top 30. Aqui a voz de Felipe Sequeira. É das novas, chama-se Ela Só Quer Festa. A festa faz consigo também desse lado. Felipe Sequeira então no número 12 esta semana. Assim se mantém. Estamos juntos, estamos com a música portuguesa. Obrigado assim pela preferência, obrigado pela companhia. Então, se ela quer festa, a Carla Maria diz para pôr as mãozinhas no ar. Dia de Romaria, dia de festa. Fazemos com a música portuguesa. Carla Maria, então, no 11º lugar, até a 1ª posição. Assim vai o Top 30 da Êxitos Portugueses.

0: Carla Maria, mãozinhas no ar.
1: Número 10.
0: É das novas, é o grupo Alma Nova. Sobe uma posição esta semana, cá está o Malhão do Beijinho.

0: Ora, um beijinho para as senhoras, um grande abraço para os senhores. Cá está o malhão do beijinho dos Alma Nova.
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0: E com respeito também. Vamos subindo na tabela do Top 30.
2: Número 9.
0: Agora seguindo com Karina, Siga a Dança. E depois ouvimos a Agatha, então Deixa-te Andar. Porquê? Porque se mantém na mesma posição desde a semana passada.

0: Nós por aqui também deixamos andar. A Agatha então no número 8.
1: Número 7.
0: Continuando o top 30. Agora com a Barbie, Mónica Sintra, que então esta semana desce uma posição.

É das mais recentes de Mónica Sintra, chama-se Barbie. E esta semana encontrou-se no número 7 do Top 30 de êxitos portugueses. Todas as semanas a contagem aqui na sua rádio. Número 6. Está a Rebeca, o beijo.

0: E não foi 3, foi uma posição que a Rebeca subiu esta semana para o número 6. Ora bem, agora uma sequência de 3.
1: Número 5.
0: Começando com Zé Amaro, com Casinha Branca, participação de Sérgio Reis. Depois temos a Micaela, com A Raiz de Portugal.

0: Ocupa a terceira posição. E agora, quem será que está em segundo lugar? Vamos lá ver.
1: Número 2.
0: É verdade, a Ruth Marlin perde a liderança e troca com o Xavier. Tem sido uma luta renhida todas as semanas a este Sobe 10. Então, Ruth Marlin cai para a segunda posição. Esta semana fica na vice-liderança. Eu sou Guerreira, é música nova. É assim o Top 30, todas as semanas, não sobe deste dos seus artistas favoritos.

0: Voz de Ruth Marlene, que cai então para o segundo lugar desta contagem do Top 30, 298. Vote no seu artista favorito, vote em três artistas da sua preferência numa mensagem privada para a rede social Instagram ou a rede social Facebook. Do lado de lá está Mário Silva, que recebe a sua mensagem, faz a contabilidade e envia, e assim formamos a tabela. Contabilidade, a contagem neste caso. E assim faz a tabela todas as semanas. E cá estou eu, vou apresentar e enumerá-los. Cá está então o número 1 esta semana.
1: Número 1.
0: É mesmo Xavier, volta à liderança. Cá está este, vai ser a patrão.
1: Vai ser.
0: Com ele terminamos esta edição do Top 30. Seja feliz, faça alguém feliz. Seja onde estiver, faça o que fizer, faça tudo sempre muito bem feito. Um abraço, até para a semana, se Deus quiser.

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0: São 8 horas e 20 minutos.
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0: 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São 9 horas.
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8: Bom dia, são 9 horas, é a altura para a informação aqui na antena da Rádio Avivense. Vila Nova Cerveira vai acolher de hoje, 8 dias, a 19ª edição do Festival Bandas de Música, iniciativa que pretende transformar o Centro Histórico da Vila num palco privilegiado para a música filarmónica. O evento vai reunir músicos e associações e público num dia dedicado à tradição, à cultura e à confraternização. Organizado pela Cervaria, a Associação Cultural Recreativa, o Festival apresenta 5 bandas convidadas provenientes de diferentes localidades de Portugal: a Banda Nova de Barroselas, de Viana do Castelo, Banda Marcial de Gaifães da Maia, no Porto, Banda Filarmónica da Mama Rosa de Oliveira do Bairro e Banda Musical de São Martinho de Fajões de Oliveira de Azeméis. Já de Espanha vem o agrupamento musical do Rosal, da província de Pontevedra. Em Braga vão ser 1.890 bombeiros que vão subir 566 degraus com 32 quilos às costas. Estamos a falar da 8ª edição de 2026 da Prova Mundial de Bombeiros Escadórios da Humanidade, que decorre no dia 26 no Bom Jesus, em Braga. Conta com 1.890 inscritos de 6 países, entre os quais 550 mulheres. Em conferência de imprensa, Eduardo Gomes, da Associação Família de Elite, um dos organizadores, salientou que os soldados da paz são provenientes de 308 corpos de bombeiros de 7 países: Portugal, Espanha, Roménia, França, Suíça, Polónia e Áustria. Em Ponte Lima, o município vai promover de 1 de outubro a 30 de novembro a 6ª edição do Laurear APVIDE. São 25 espaços em Ponte Lima que integram esta edição numa rota que convida a descobrir os sabores locais através da combinação entre petiscos e os vinhos verdes Loureiro de Ponte Lima e a riqueza do território. Este ano o certame passa de 20 para 25 espaços participantes, o maior número desde a sua criação. Em Esposende, o Fórum Municipal Rodrigues Sampaio acolhe no próximo dia 28, entre as 10 e o meio-dia, o Encontro Indústrias do Futuro, Inovação, Sustentabilidade e Competitividade. A iniciativa junta à autarquia através do Start Esposende e o Polo de Inovação e Engenharia para aproximar o tecido empresarial local ao conhecimento científico e tecnológico. Foi apresentada a 15ª edição do Grande Trail da Serra da Arga, que vai decorrer nos dias 2 a 4 de outubro, numa cerimónia que ficou marcada pela inauguração de uma escultura evocativa da cultura minhota, uma homenagem à identidade, às tradições do Minho. O evento foi apresentado pela organização do Grande Trail da Serra da Arga, o trail que acontece de 2 a 4 de outubro em plena Serra da Arga. No dia 8 de outubro, Viana do Castelo vai receber no Viana Remadores do Lima o Seminário Equipamentos, Educação Ambiental, Inovação, Ciência e Cidadania. É promovido pela Agência Portuguesa do Ambiente e pela Câmara de Viana do Castelo. Este evento junta profissionais, técnicos, educadores e entidades ligadas à educação ambiental para um dia de partilha de experiências e boas práticas sobre os desafios e potencialidades destes equipamentos. Esta quarta-feira, no Polo Arqueológico do Alto Minho, ali na zona empresarial da Praia Norte de Viana do Castelo, vão acontecer as Jornadas Europeias do Património para debater a nossa memória e identidade cultural sobre o tema Património em Risco, Reviver, Resistir e Reimaginar. Este encontro foca-se nos desafios de preservar, valorizar e proteger os bens arqueológicos e patrimoniais da região perante os riscos atuais. Uma nova viatura 100% elétrica reforça os serviços municipalizados de Viana do Castelo na recolha de biorresíduos. Segundo os serviços municipalizados, a aquisição representa um investimento de 97 mil euros. Foi realizada no âmbito do PT 2030, com financiamento do FEDER, com o objetivo de aumentar a capacidade deste serviço e garantir uma operação mais sustentável. A recolha seletiva de biorresíduos é essencial para reduzir a quantidade de resíduos enviados para o aterro e assegurar a valorização da matéria orgânica, alinhando-se com o compromisso do município de Viana em matéria de economia circular e sustentabilidade ambiental, referem assim os serviços municipalizados. Em Viana do Castelo, o Teatro Sá de Miranda recebe a 2 de outubro o Fórum Educação Centro Espanto, promovido pela Câmara Municipal, sendo este um encontro dedicado à reflexão, ao debate sobre dinâmicas e desafios atuais da comunidade educativa. Em caminho, o município recebeu um novo trator para reforçar a gestão de combustíveis e manutenção do território. Assim, o município recebeu um novo trator destinado a reforçar a capacidade de intervenção na gestão de combustível e na manutenção do território municipal. A entrega do equipamento decorreu em Amares, no âmbito de uma iniciativa promovida pelo Instituto de Conservação da Natureza e das Florestas, contou com a presença do Ministro da Agricultura e do Mar, José Manuel Fernandes. A aquisição deste novo meio vai permitir ao município de Caminha reforçar os trabalhos de gestão de combustível, nomeadamente na prevenção e redução dos riscos de incêndios rurais, bem como apoiar as intervenções e manutenção da limpeza do território. 5 minutos e meio estão agora passados das 9 da manhã, altura para finalizarmos este bloco de notícias às 9. Já sabe que regressamos ao meio-dia para atualizar toda a informação e também nos pode seguir nas plataformas digitais da Rádio Fifense. Hoje não vamos ter o café da manhã com o Joaquim Sousa. O Joaquim Sousa está de férias, mas regressa no mês de outubro. Então, para si, continuação de bom dia. Um bom fim de semana e aproveite as temperaturas agradáveis que hoje se vão fazer sentir. Mas atenção, se vai para a praia, conte que já não há nadadores salvadores. As praias já não estão vigiadas porque já finalizou há 8 dias atrás a época balnear. Então tenha um bom fim de semana.
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9: São 10 horas.
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13: Estamos agora de saída para a agenda cultural para esta edição de domingo. Vamos começar pelas exposições. Hoje aconselharíamos uma visita à exposição individual Desenho a Pincel, uma exposição individual de Rui Carvalho e que ainda está a tempo de poder dar uma vista de olhos no Hotel Flor do Sal, na cidade de Viana do Castelo. E no Mercado Municipal de Viana do Castelo está a patente a exposição que se intitula Ecos da Romaria. Trata-se de uma exposição individual de Inês Soares e que pode ser visitada até ao fim deste mês na cidade de Viana do Castelo. E no Museu das Artes Decorativas na cidade de Viana do Castelo pode visitar a exposição Cerâmica Artística Veneense desde 1774. Trata-se de uma exposição da coleção de Hugo Sá Lima e que poderá também ser visitada na cidade de Viana do Castelo. Passando para outras atividades, vamos até Vila de Mouros, porque hoje é o último dia das festas em honra de Nossa Senhora da Peneda, com um programa que conjuga a devoção religiosa, a animação musical e também a tradição popular. O ponto alto das festividades para o dia de hoje é a missa solene e a procissão em honra de Nossa Senhora da Peneda, que está marcada para esta tarde. E assim, estas são as nossas sugestões culturais para esta edição da Agenda Cultural deste domingo.
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Em nome do Pai, e do Filho, e do Espírito Santo, a graça e a paz de Deus nosso Pai, de Jesus Cristo nosso Senhor, estejam convosco. Neste 25º Tempo Comum, na Liturgia Católica, somos chamados a participar ativamente na Vinha do Senhor. Para mais dignamente participarmos nos santos mistérios, reconheçamos que somos pecadores. Senhor, que fostes enviado pelo Pai a salvar os corações atribulados, Senhor, tende piedade de nós. Cristo, vieste chamar os pecadores, Cristo, tende piedade de nós. Senhor, que estais à direita do Pai a interceder por nós, Senhor, tende piedade de nós. Deus Todo-Poderoso, tenha compaixão de nós, perdoa os nossos pecados e nos conduza à vida eterna. Glória a Deus nas alturas e paz na terra aos homens por Ele amados. Senhor Deus, Rei dos Céus, Deus Pai Todo-Poderoso, nós vos louvamos, nós vos bendizemos, nós vos adoramos, nós vos glorificamos, nós vos damos graças por vossa imensa glória. Senhor Jesus Cristo, Filho Unigênito, Senhor Deus, Cordeiro de Deus, Filho de Deus Pai, vós que tirais o pecado do mundo, tendo piedade de nós. Vós que tirais o pecado do mundo, acolhei a nossa súplica. Vós que estáis à direita do Pai, tende piedade de nós. Só vós sois o Santo, só vós o Senhor, só vós o Altíssimo Jesus Cristo, com o Espírito Santo, na glória de Deus Pai. Amém. Oremos. Senhor nosso Deus, que fizeste consistir a plenitude da lei no vosso amor e no amor do próximo, dai-nos a graça de cumprirmos este duplo mandamento para alcançarmos a vida eterna. Por nosso Senhor Jesus Cristo, vosso Filho, que é Deus, e convosco e reina na unidade do Espírito Santo, por todos os séculos dos séculos. Amém.

0: Procurai o Senhor enquanto se pode encontrar. Invocai-o. A leitura do livro de Isaías. Procurai o Senhor enquanto se pode encontrar. Invocai-o enquanto está perto. Deixe o ímpio o seu caminho e o homem perverso os seus pensamentos. Converta-se ao Senhor, que terá compaixão dele, ao nosso Deus, que é generoso em perdoar. Porque os meus pensamentos não são os vossos, nem os vossos caminhos são os meus, oráculo do Senhor. Tanto quanto o céu está acima da terra, assim os meus caminhos estão acima dos vossos, e acima dos vossos estão os meus pensamentos. Palavra do Senhor.
1: Graças a Deus.

Leitura da Epístola do Apóstolo São Paulo aos Filipenses. Irmãos, Cristo será glorificado no meu corpo, quer eu viva, quer eu morra. Porque, para mim, viver é Cristo e morrer é lucro. Mas, se viver neste corpo mortal é útil para o meu trabalho, não sei o que escolher. Sinto-me constrangido por este dilema. Desejaria partir e estar com Cristo, que seria muito melhor. Mas é mais necessário para vós que eu permaneça neste corpo mortal. Procurai somente viver de maneira digna do Evangelho de Cristo. Palavra do Senhor. Graças a Deus.

O Senhor esteja convosco. Evangelho de Nosso Senhor Jesus Cristo, segundo São Mateus. Naquele tempo, disse Jesus aos seus discípulos a seguinte parábola. O reino dos céus pode comparar-se a um proprietário que saiu muito cedo a contratar trabalhadores para a sua vida.

volta do meio-dia e pelas 3 horas da tarde, e fez o mesmo. Saindo ao cair da tarde, encontrou ainda outros que estavam parados e disse-lhes: por que ficais aqui todo o dia sem trabalhar? E eles responderam-lhe: ninguém nos contratou. E ele disse-lhes: e de vós também para a minha vinha. Ao anoitecer, o dono da vinha disse ao capataz: chama os trabalhadores e paga-lhes o salário, a começar pelos últimos e a acabar nos primeiros. Vieram os do entardecer e receberam um denário cada um. Quando vieram os primeiros, julgaram que iam receber mais, mas receberam também um denário cada um. Depois de o terem recebido, começaram a murmurar contra o proprietário, dizendo: estes últimos trabalharam só 1 hora e destes a mesma paga que a nós, que suportamos o peso do dia e o calor. Mas o proprietário respondeu a um deles: amigo, em nada te prejudico. Não foi um denário que ajustaste comigo? Leva o que é teu e segue o teu caminho. Eu quero dar este último mesmo que dei a ti. Não me será permitido fazer o que quero do que é meu? Ou serão maus os teus olhos porque eu sou bom? Assim, os últimos serão os primeiros, e os primeiros serão os últimos. Palavra da salvação. Caríssimos, a primeira leitura do livro de Isaías prepara-nos para compreendermos melhor a parábola dos trabalhadores na vinha do Senhor, de que nos fala hoje o Evangelho, continuando assim esta secção da parábolas de Jesus no seu ensinamento sobre a vida na comunidade. Dizia então Deus através do profeta Isaías que o ímpio deixe o seu caminho, converta-se ao Senhor, porque o Senhor terá compaixão dele, porque o Senhor é generoso em perdoar, porque os pensamentos de Deus estão acima dos nossos pensamentos, os seus caminhos são acima dos nossos caminhos. Realmente, Deus pensa sempre muito melhor do que nós. Somos muito pequeninos para termos a capacidade que Deus tem de relação com as suas criaturas. Por isso, reflitamos um pouco sobre a parábola que ouvimos dos trabalhadores na vinha do Senhor. Um proprietário tinha uma vinha que vai contratar trabalhadores a várias horas ao longo do dia. Aos primeiros combina um denário, que era no tempo de Cristo, era uma moeda que pagava um salário de um dia de trabalho, e depois aos outros diz que pagará o que for justo, e eles aceitam, mesmo sem combinar nada, aceitam ir trabalhar para ele. Nessa vinha, estamos em tempo de vindimas, e devemos também pensar porque é que Jesus põe o trabalho numa vinha, que é aquilo que dá mais trabalho ao agricultor. O viticultor sabe que a vinha tem não só as plantações, mas também a preparação do terreno para isso. Depois tem que ter a poda, a enxertia, tem que ter o sulfatar, tem que ter tirar as folhas para as uvas apanharem sol, depois a vindima, e depois o próprio fazer o vinho, e depois o tratar dele para não se estragar ao longo do ano. Entretanto, já vai plantando e podando para o ano seguinte. Por isso, a vinha ocupa as preocupações de quem trabalha nela seguido. É permanente essas preocupações. E assim deve ser permanente o nosso trabalho na vinha do Senhor, que é a Igreja, cá no mundo.

0: Jesus disse que o reino de Deus já está no meio de vós, porque era ele e os seus, os que acreditavam nele, os seus primeiros discípulos. Agora são todos aqueles que são continuadores de Cristo no mundo, o Papa, os bispos, os sacerdotes e todos os fiéis. Todos fazemos parte desta vinha do Senhor. Isto é, somos todos chamados, uns fomos chamados, a maior parte de nós estamos aqui, com certeza, fomos chamados já em bebés, porque fomos batizados muito cedo, começámos a pertencer a essa vinha do Senhor muito cedo. Mas na história da Igreja há muitos que são chamados já à meia idade, alguns só na hora da morte. E todos vão receber a mesma salvação, a mesma comunhão com Deus, se realmente... Porque Deus não julga pelo tempo ou pelo número de boas obras que nós fazemos. Ele julga pelo coração do homem, pelo amor que temos. Santo Agostinho só se converteu e foi batizado aos 33 anos. O cardeal Neumann foi já a meio da vida dele, também tinha andado na religião protestante. E depois, tanto um como o outro, chegaram a bispos e chegaram a santos. E assim por aí adiante podemos encontrar muitos casos em que foi pouco tempo em que aderiram a Cristo, mas não é o tempo que conta, é o amor com que a pessoa vive e morre. Por isso Jesus nesta parábola põe realmente a receber o mesmo denário a todos e a dizer que não devem ser invejosos aqueles que dizem: não, o senhor da vinha devia dar mais a quem trabalhou mais tempo. Peçamos ao Senhor que nos tire esses sentimentos de inveja, que é um dos pecados, um dos 7 pecados capitais, e também é um dos pecados contra o Espírito Santo, ter inveja das mercês ou das graças que Deus faz a outrem. Devemos procurar, sabendo que nunca atingimos isso, mas ter os mesmos pensamentos de Deus, que é muito generoso em perdoar e que quer dar as suas graças a todos. E não conta se merecem ou não. Ele quer salvar a todos e por isso quer ajudar a que todos alcancem realmente a vida de comunhão com Ele. Vivamos, pois, trabalhando sempre na vinha do Senhor. O que nós devemos convidar outras pessoas a participarem na Eucaristia, a inscrever os seus filhos na catequese. Devemos interessar-nos e depois, se somos chamados a algum grupo da paróquia ou algum movimento apostólico, façamos como os trabalhadores da vinha, a qualquer altura podemos ser chamados, e digamos sim ao Senhor. Todos fazemos falta para fazer crescer o reino de Deus. Que assim seja. Creio em um só Deus, Pai Todo-Poderoso, Criador do céu e da terra, de todas as coisas visíveis e invisíveis. Creio em um só Senhor Jesus Cristo, Filho unigênito de Deus, nascido do Pai antes de todos os séculos, Deus de Deus, Luz da Luz, Deus verdadeiro, Deus verdadeiro, gerado, não criado, consubstancial ao Pai. Por Ele todas as coisas foram feitas, e por nós homens e para a nossa salvação, desceu dos céus e encarnou pelo Espírito Santo no seio da Virgem Maria e se fez homem. Também por nós foi crucificado sob Pôncio Pilatos, padeceu e foi sepultado. Ressuscitou ao terceiro dia, conforme as Escrituras, e subiu aos céus, onde está assentado à direita do Pai. De novo há de vir em sua glória, para julgar os vivos e os mortos, e o seu reino não terá fim. Creio no Espírito Santo, Senhor que dá a vida, e procede do Pai e do Filho, e como o Pai e o Filho é adorado e glorificado. Ele que falou com os profetas. Creio na Igreja una, santa, católica e apostólica. Professo um só batismo para a remissão dos pecados. Espero a ressurreição dos mortos e a vida do mundo que há de vir. Amém. Oremos, irmãos e irmãs, a Deus Pai, que está perto de quantos o invocam, e é misericordioso para com todos. E supliquemos confiadamente, dizendo: escutai, Senhor, a oração do vosso povo. Escutai, Senhor.
1: Para que a palavra de Deus ilumine a Santa Igreja, e em todas as horas da tarde e da manhã haja quem trabalhe na vinha do Senhor. Oremos, irmãos.
2: Escutai, Senhor, a oração do vosso povo.
1: Para que os responsáveis pela economia mundial não se fechem às necessidades de ninguém, mas defendam os direitos dos mais pobres. Oremos, irmãos.
2: Escutai, Senhor, a oração do vosso povo.
1: Para que os desempregados encontrem emprego, os operários estabilidade e os trabalhadores do campo colheitas abundantes. Oremos, irmãos. Para que as nossas aldeias, vilas e cidades sejam lugares de convivência e amizade, onde se invoque o Senhor e haja paz. Oremos, irmãos. Para que os membros da nossa Assembleia Dominical sintam gosto em trabalhar no serviço do Evangelho e encham o coração com os seus valores, oremos, irmãos.
0: Senhor nosso Deus, cujos pensamentos e caminhos estão muito acima dos nossos, fazei que a palavra de Jesus nos desperte para o trabalho da sua vinha. Por Jesus Cristo, nosso Senhor. Amém.

Orai, irmãos, para que o meu e o vosso sacrifício seja aceito por Deus Pai Todo-Poderoso. Aceitai benignamente, Senhor, os dons da vossa Igreja para que receba nestes santos mistérios os bens em que para a fé acredita, por Cristo nosso Senhor. O Senhor esteja convosco. Corações ao alto. Demos graças ao Senhor nosso Deus. Senhor Pai Santo, Deus Eterno e Omnipotente, é verdadeiramente nosso dever, é nossa salvação dar-vos graças sempre em toda a parte. Vós criaste os lamentos do mundo, estabeleceu de custo os tempos e as estações do ano, formaste o homem à vossa imagem e semelhança e lhe confiaste as maravilhas do universo, para que em vosso nome domine sobre todas as criaturas e vos glorifique sem cessar pela grandeza das vossas obras, por nosso Senhor Jesus Cristo. Por ele, com todos os anjos, proclamamos a vossa glória, cantando com alegria.

Pai Santo, nós glorificamos porque sois grande e tudo criaste com sabedoria e amor. Formaste o homem à vossa imagem e lhe confiaste o universo para que, servindo unicamente a vós, seu Criador, exercesse domínio sobre todas as criaturas. E quando, por desobediência, perdeu a vossa amizade, não o abandonastes ao poder da morte, mas na vossa misericórdia a todos socorrestes para que todos aqueles que vos procuram vos encontrem. Repetidas vezes esta aliança com os homens e pelos profetas os formaste na esperança da salvação. Pai Santo, de tal modo amaste o mundo que, chegada à plenitude dos tempos, nos enviaste como Salvador o vosso Filho unigénito. Feito homem pelo poder do Espírito Santo e nascido da Virgem Maria, viveu a nossa condição humana em tudo igual a nós, exceto no pecado. Anunciou a salvação aos pobres, a libertação aos oprimidos, a alegria aos que sofrem. Para cumprir o vosso plano salvador, voluntariamente se entregou à morte e, com a sua ressurreição, destruiu a morte e restaurou a vida. E a fim de vivermos não já para nós próprios, mas para ele que por nós morreu e ressuscitou, de vós, Pai misericordioso, enviou os que nele creem o Espírito Santo, como premissas dos seus dons, para continuar a sua obra no mundo e consumar toda a santificação. Nós vos pedimos, Senhor, que o Espírito Santo santifique estes dons, para que se convertam no corpo e sangue do nosso Senhor Jesus Cristo, ao celebrarmos este grande mistério que Ele nos deixou como sinal de aliança eterna. Pai Santo, quando chegou a hora em que ia ser glorificado por vós, tendo amado os seus que estavam no mundo, amou-os até ao fim, e durante a ceia tomou o pão, bendisse-vos, partiu-o e deu-o aos seus discípulos, dizendo: tomai todos e comei, isto é o meu corpo, que será entregue por vós.

De igual modo, tomou o cálice com vinho, deu-vos graças e deu-o aos seus discípulos, dizendo: Tomai todos e bebei, este é o cálice do meu sangue, o sangue da nova e eterna aliança, que será derramado por vós e por todos para a remissão dos pecados. Fazei isto em memória de mim,

Mistério da fé. Celebrando agora, Senhor, o memorial da nossa redenção, recordamos a morte de Cristo, a sua descida à mansão dos mortos. Proclamamos a sua ressurreição e ascensão aos céus. E esperando a sua vinda gloriosa, nós vos oferecemos o seu corpo e sangue, o sacrifício do vosso agrado e de salvação para todo o mundo. Olhai, Senhor, para esta oblação que preparaste para a vossa Igreja e concedei por vossa bondade a quantos vamos participar do mesmo pão e do mesmo cálice, que reunidos pelo Espírito Santo num só corpo, sejamos em Cristo uma oferenda viva, para louvor da vossa glória. Lembrai-vos agora, Senhor, todos aqueles por quem oferecemos este sacrifício, o vosso servo, o nosso Papa Leão XIV, o nosso Bispo João e todos os bispos, os ministros sagrados e os que vos apresentam as suas ofertas, os membros desta Assembleia, todo o vosso povo santo e todos aqueles que vos procuram de coração sincero. Lembrai-vos também dos nossos irmãos que adormeceram na paz de Cristo. António Franco, no sexto mês de seu falecimento, José António Gigante, Ezequiel Martins Baganha, almas do Purgatório e de todos os defuntos cuja fé só vós conhecestes. E a todos nós, vossos filhos, concedei, Pai de Misericórdia, a graça de alcançarmos a herança do céu, com a Virgem Santa Maria, Mãe de Deus, São José, seu esposo, os apóstolos, Santa Cristina e São Silvestre e todos os santos, para que, no vosso reino, com a criação inteira liberta do pecado e da morte, cantemos eternamente a vossa glória por nosso Senhor Jesus Cristo. Por ele concedeis ao mundo todos os bens. Por Cristo, com Cristo, em Cristo, a vós, Deus Pai Todo-Poderoso, na unidade do Espírito Santo, toda a honra e toda a glória, por todos os séculos dos séculos. Amém. Em comunhão com toda a Igreja, ousamos dizer: Pai nosso que estais nos céus, santificado seja o vosso nome. Venha a nós o vosso reino. Seja feita a vossa vontade, assim na terra como no céu. O pão nosso de cada dia nos dai hoje. Perdoai-nos as nossas ofensas, assim como nós perdoamos a quem nos tem ofendido. E não nos deixeis cair em tentação, mas livrai-nos do mal. Livrai-nos de todo o mal, Senhor, e dai ao mundo a paz em nossos dias, para que, ajudados pela vossa misericórdia, sejamos sempre livres do pecado e de toda a perturbação, enquanto esperamos a vinda gloriosa de Jesus Cristo, nosso Salvador. Senhor Jesus Cristo, que dissestes aos vossos apóstolos: deixo-vos a paz, dou-vos a minha paz, não olheis aos nossos pecados, mas à fé da vossa Igreja, e dai-lhe a união e a paz segundo a vossa vontade, vós que viveis e reinais pelos séculos dos séculos. A paz do Senhor esteja sempre convosco. Saudai-vos na paz de Cristo.

Felizes os convidados para a ceia do Senhor. Eis o Cordeiro de Deus que tira o pecado do mundo. Senhor, eu não sou digno de que entreis em minha morada, mas dizei uma palavra e serei salvo.

E levemos ao Senhor a nossa oração. Sustentai, Senhor, com o auxílio da vossa graça, aqueles que alimentais nos sagrados mistérios, para que os frutos de salvação que recebemos neste sacramento se manifestem em toda a nossa vida. Por Cristo nosso Senhor. As intenções das missas para esta semana, na quarta-feira ainda não temos intenções, no sábado, por Ângela Alves Pintas Pereira e por Carlos Salles, aniversário de nascimento. No domingo, pelo povo, ainda por Amália Gil e Maria, Manuel Sandinho e esposa, António Rocha, primeiro aniversário de falecimento e esposa, Maria Dias Silva e marido, Manuel Peixoto de Souza, aniversário de falecimento, e Tomás Meira do Poço. Durante o mês de outubro, irão estar a pagamento as anuidades do Sagrado Coração de Jesus junto das zeladoras. Fica já avisado, vai aí também no boletim interparoquial. Leiam com atenção, estão a terminar esta semana, terminam as inscrições para a catequese. Procurem, tenho estado aqui às quintas-feiras, sempre das 4 às 5 e um quarto, para atender, para se inscreverem na catequese, só aqueles que ainda não andam, portanto, quem anda depois é inscrito pelos próprios, reinscrito pelos próprios catequistas. Leiam sobre isso. A catequese começa já no próximo sábado e inclui no início, o início é com reunião comigo, os pais de todas as crianças e os catequistas na residência paroquial. Leiam mais informações sobre o assunto. Chamo a atenção também para, sobretudo, para um novo curso intitulado Encontros de Formação Cristã. Funcionou durante 3 anos no Salão Paroquial de Ariosa. Daqui não participou ninguém, mas eu, desde que comecei a pastorear esta paróquia, avisei também que podiam participar. Desta vez vamos repetir esse curso, porque também muita gente entrou já no último ano, que são temas independentes uns dos outros, complementares, mas não, se a pessoa não pode ir a todos, vai aos que puder. São 30 temas diferentes, 10 por cada ano, uma vez por mês, e desta vez vai ser em Carreço, Salão Paroquial Carreço. Já é mais perto, espero que bastantes pessoas também participem desta paróquia, nestes encontros de formação cristã. É uma espécie de catequese de adultos, que faz falta a todos, sem exceção, adultos, mesmo que já tenham feito outros, participem noutros movimentos, ou até mesmo os catequistas, também lhes fazem bem, porque vai aprofundar muita coisa que faz falta realmente para a nossa vivência como adultos, porque muita gente, muitos cristãos têm ainda uma mentalidade da sua fé de próprio do que recebeu em criança, com histórias muito infantis, e que confrontadas com outras religiões e com aqueles que não acreditam, porque têm interpretações realmente diferentes para um adulto, e por isso não servem como um vestuário que nós vestíamos quando éramos crianças, como adultos não serve. Também as ideias infantis sobre Deus e sobre toda a nossa fé que os catequistas nos transmitiram já não é adequado a um adulto. Por isso é que a Igreja também tem catequese de adultos, e que é realmente um meio de formação. Deixo aqui o meu convite e o meu apelo à vossa participação. É uma vez por mês, às 9:15 da noite. No fim tem uma breve também convívio em que se oferece alguma coisa para petiscar, e no fim há um diploma de participação para aqueles que forem mais assíduos numa missa solene que se fez este ano em Ariosa. No fim dos 3 anos de curso será feito em Carreço, se Deus quiser, e em que recebem realmente um diploma, seja
e não precisam de inscrição, quer dizer, basta aparecer, como os temas são, têm títulos diferentes, são temas diferentes, apareçam quando puderem, que são sempre bem acolhidos e fará realmente muito, muito bem à vossa, pois à vossa vivência cristã. Próxima sexta-feira, então, será o primeiro 10 encontros deste ano pastoral. Próxima sexta-feira, então, no Salão Paroquial de Carreço. E leiam, tenho muitas mais coisas, mas não tenho tempo também para salientar. Vejam, leiam com atenção. O Senhor esteja convosco. Abençoe-vos Deus Todo-Poderoso, Pai, Filho e Espírito Santo. Para todos, continuação do santo e feliz domingo. Para todos, uma boa semana. Idem em paz e que o Senhor os acompanhe.

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0: São 11 horas e 46 minutos.
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6: Boa tarde, estas são as notícias ao meio-dia para esta edição de domingo. Inquérito Nacional Os Cuidados Informais em Portugal, no município de Viana do Castelo, através do Programa Municipal de Apoio aos Cuidadores Informais, associa-se à divulgação e à auscultação nacional provida pelo AEPN Portugal, em colaboração com o Instituto de Segurança Social, dirigida a pessoas que prestam cuidados informais com ou sem estatuto de cuidador informal. O município de Viana do Castelo aprovou a proposta para receber, através de doação da empresa Tinito, o antigo rebocador Balançoela II. Construída na Alemanha em 1908, a embarcação foi adquirida pela Tinito em 1969 e esteve ao serviço do Porto de Lisboa até ser transferida para Viana do Castelo, onde durante décadas desempenhou as funções de rebocador. Sem certificado de navegabilidade desde 2012, o Balançoela II já não pode navegar, mas é considerado pela Capitania de Viana do Castelo um testemunho relevante da história marítima e portuária. A autarquia pretende assim avançar numa fase posterior para a sua recuperação e instalação num espaço público, preferencialmente junto ao mar, preservando a ligação da embarcação ao porto de Viana do Castelo. A Companhia de Teatro Crisálida de Caminho inicia no próximo dia 27 a nova temporada com a programação teatral com o regresso do Caminho Acolhe no Alto Minho. Até novembro, o programa apresenta 4 espetáculos em Caminho e Vila Praia de Âncora, pensados para diferentes gerações que atravessam temas como a infância, o ambiente, a guerra, a paz, o medo e a forma como vivemos em sociedade. Viana do Castelo vai assinalar o Dia Mundial do Turismo, dia 27, com várias atividades gratuitas e descontos. Ao longo da semana, até ao dia 27, decorre o desafio fotográfico O Meu Olhar sobre Viana. Convido os residentes e visitantes a fotografar o concelho e a partilhar as imagens nas redes sociais. No sábado, dia 26, realiza-se a caminhada Passo Memória, com 14 quilómetros entre Outeiro e o Trilho de São Martinho e a participação é gratuita mediante inscrição. Já para o próximo domingo, a entrada é gratuita no Museu do Traje, Museu das Artes Decorativas de Citânia de Santa Luzia, bem como as viagens no elevador de Santa Luzia. Ainda há 50% de desconto nas visitas ao navio Gilianes e nos passeios de barco no Rio Lima. Em Braga vão ser 1.890 bombeiros que vão subir 566 degraus com 32 quilos às costas. Estamos a falar da 8ª edição de 2026 da Prova Mundial de Bombeiros, Escadórios da Humanidade, que decorre no dia 26 no Bom Jesus, em Braga. Conta com 1.890 inscritos de 6 países, entre os quais 550 mulheres. Em conferência de imprensa, Eduardo Gomes, da Associação Família de Elite, um dos organizadores, salientou que os soldados da paz são provenientes de 308 corpos de bombeiros de 7 países: Portugal, Espanha, Roménia, França, Suíça, Polónia e Áustria. Em Ponte Lima, o município vai promover de 1 de outubro a 30 de novembro a 6ª edição do Laurear APVIDE. São 25 espaços em Ponte Lima que integram esta edição numa rota que convida a descobrir os sabores locais através da combinação entre petiscos e os vinhos verdes Loureiro de Ponte Lima e a riqueza do território. Este ano o certame passa de 20 para 25 espaços participantes, o maior número desde a sua criação. Em Esposende, o Fórum Municipal Rodrigues Sampaio acolhe no próximo dia 28, entre as 10 e o meio-dia, o Encontro Indústrias do Futuro, Inovação, Sustentabilidade e Competitividade. A iniciativa junta a autarquia através do Start Esposende e o Polo de Inovação e Engenharia para aproximar o tecido empresarial local ao conhecimento científico e tecnológico. Foi apresentada a 15ª edição do Grande Trail da Serra da Arga, que vai decorrer nos dias 2 a 4 de outubro, numa cerimónia que ficou marcada pela inauguração de uma escultura evocativa da cultura minhota, uma homenagem à identidade, às tradições do Minho. O evento foi apresentado pela organização do Grande Trail da Serra da Arga, o trail que acontece de 2 a 4 de outubro em plena Serra da Arga. No dia 8 de outubro, Viana do Castelo vai receber no Viana Remadores de Lima o Seminário Equipamentos e Educação Ambiental, Inovação, Ciência e Cidadania. É promovido pela Agência Portuguesa do Ambiente e pela Câmara de Viana do Castelo. Este evento junta profissionais, técnicos, educadores e entidades ligadas à educação ambiental para um dia de partilha de experiências e boas práticas sobre os desafios e potencialidades destes equipamentos. Esta quarta-feira, no Polo Arqueológico do Alto Minho, ali na zona empresarial da Praia Norte de Viana do Castelo, vão acontecer as Jornadas Europeias do Património para debater a nossa memória e identidade cultural sobre o tema Património em Risco, Reviver, Resistir e Reimaginar. Este encontro foca-se nos desafios de preservar, valorizar e proteger os bens arqueológicos e patrimoniais da região perante os riscos atuais. Uma nova viatura 100% elétrica reforça os serviços municipalizados de Viana do Castelo na recolha de biorresíduos. Segundo os serviços municipalizados, a aquisição representa um investimento de 97 mil euros, foi realizada no âmbito do PT 2030 com financiamento do FEDER, com o objetivo de aumentar a capacidade deste serviço e garantir uma operação mais sustentável. A recolha seletiva de biorresíduos é essencial para reduzir a quantidade de resíduos enviados para o aterro e assegurar a valorização da matéria orgânica, alinhando-se com o compromisso do município de Viana em matéria de economia circular e sustentabilidade ambiental, referem assim os serviços municipalizados. Em Viana do Castelo, o Teatro Sá de Miranda recebe a 2 de outubro o Fórum Educação Centro Espanto, promovido pela Câmara Municipal, sendo este um encontro dedicado à reflexão, ao debate sobre dinâmicas e desafios atuais da comunidade educativa. Em caminho, o município recebeu um novo trator para reforçar a gestão de combustíveis e manutenção do território. Assim, o município recebeu um novo trator destinado a reforçar a capacidade de intervenção na gestão de combustível e na manutenção do território municipal. A entrega do equipamento correu em Amares, no âmbito de uma iniciativa promovida pelo Instituto de Conservação da Natureza e das Florestas. Contou com a presença do Ministro da Agricultura e do Mar, José Manuel Fernandes. A aquisição deste novo meio vai permitir ao município de Caminha reforçar os trabalhos de gestão de combustível, nomeadamente na prevenção e redução dos riscos de incêndios rurais, bem como apoiar as intervenções e manutenção da limpeza do território. Vamos agora ao desporto, vamos aos jogos que estavam em atraso em relação à jornada 2 do... Aliás, a jornada, exato, a jornada 2 do campeonato de 1ª e 2ª divisões da Associação de Futebol de Viana do Castelo. Os jogos foram adiados em virtude das festas de Ponte Lima. Assim temos o Faxense Lanheses na 1ª divisão, que vai ser apitado por Daniel Rodrigues. O Cardelense Castelense vai ser apitado por Abel Pinto. O Melgacense Vitorino de Piães, o árbitro vai ser Fábio Meira. E no Arcozelo Corrilhá, jogo grande derby entre duas equipas de Ponte Lima, vai ser apitado por Hugo Cerqueira. Na 2ª divisão, o Anais Reianos, o árbitro é Ivan Azevedo. E no Passo Cabaços, o árbitro é José Viana. São estes os árbitros que hoje vão estar a apitar neste acerto de calendário, 1ª e 2ª divisões, porque era a altura para folgarem todas as equipas. 8 minutos, passa do meio-dia, concluímos aqui a informação. Para si que nos acompanhou, continuação de bom fim de semana.
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Olá, bom dia, boa tarde, boa noite. Essa semana foi boa? Oxalá que sim. Cá estamos então para ficarmos juntinhos assim durante sensivelmente 2 horas. Venha connosco porque certamente não se vai arrepender. E começamos assim, com Álvaro de Castro, Fica Comigo, Amor.

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1: Vamos em frente agora com Luís Fialho. Logo a seguir chega a hipnoterapia.

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1: Ora bem, temos connosco o Dr. Jorge Cosme para nos falar de hipnose, ou não. Doutor, seja muito bem-vindo.
2: Olá, Helena, viva, como está?
1: Eu estou bem, espero que o doutor também está, isso é que é importante. Então, doutor, hoje temos aqui uma pergunta que é a seguinte. Há alguma semelhança ou há muita diferença entre a psicanálise e a hipnose? São coisas distintas, certo?
2: Sim, são coisas distintas. Há algumas coisas onde se podem cruzar, eventualmente, em termos de metodologia, mas de uma forma geral, a principal diferença entre a psicanálise e a hipnose é que a psicanálise trabalha com o paciente totalmente acordado, por meio de diálogo, de conversação e da associação livre, no fundo, enquanto que a hipnose induz a um estado que é onde a consciência é alterada e é um relaxamento profundo para aplicar as sugestões. Ou seja, há aqui uma diferença, até no que diz respeito ao método, e embora os objetivos até possam, digamos, ser aproximarem-se, não é? No fundo, de resolver o problema do paciente, neste caso. As principais diferenças, no fundo, é que o estado de consciência na psicanálise, o paciente, como eu referi, fica acordado e fala livremente sobre aquilo que lhe vem à sua cabeça, não é? Na hipnose, geralmente, o terapeuta induz o paciente a um estado de transe, de um relaxamento muito profundo. No fundo, a psicanálise usa a associação livre para que o próprio paciente descubra os conflitos escondidos no seu inconsciente. A hipnose foca realmente em acessar memórias de forma mais direta e rápida através de comandos e orientações do hipnoterapeuta, não é? Das sugestões que o hipnoterapeuta lhe sugere.
1: Em termos... Diga. Em termos de um problema realmente que uma pessoa tenha, um problema psicológico, é preferível optar pela psicanálise?
2: Depende do problema, depende também, digamos, quer até do hipnoterapeuta e quer até do psicanalista,
1: exatamente.
2: Não é? Porque,
1: repare,
2: a visão dos dois, a visão, por exemplo, sobre a cura, vamos falar assim, da psicanálise, é que a psicanálise busca a raiz profunda do problema e a elaboração mental dos traumas. Ou seja, aborda o trauma, aprofundando, digamos, sempre com uma conversação e sempre realmente num discurso direto, vamos falar assim, com o paciente. A hipnose, no fundo, em termos de visão, ela tende a focar no alívio do sintoma, e através, digamos, do acesso a lembranças específicas por meio das tais sugestões que eu atrás referi. No fundo, poderemos dizer que a hipnose é muito utilizada por realmente já ao nível de psicanalistas. Há psicanalistas que utilizam a hipnose como ferramenta complementar. No caso dos hipnoterapeutas, podem ter formação realmente ao nível da psicologia, não é? E entrando, digamos, no ramo da psicanálise, ou então não fazem, mas têm uma abordagem, digamos que têm aquelas diferenças que há bocado acabei por referir, enquanto uns realmente estão acordadinhos, não é? Com os olhos bem abertos, despertos, e falam e intervêm, pronto, os traumas são, digamos, vivenciados no presente. A hipnoterapia faz um trabalho, digamos, mais profundo, vai precisamente tentar encontrar a raiz à informação que existe no inconsciente da pessoa.
1: Mas vocês hipnoterapeutas não são todos um pouquinho psicólogos?
2: Vamos lá ver, nós temos que, porque assim, vamos, também somos um bocadinho psicólogos. Aliás, eu tenho que ter um estudo e uma análise também ao nível do campo da psicologia, e não só, como eu já referi em programas anteriores, até ao nível da neurociência, da programação neurolinguística, porque a hipnose é uma ferramenta. Hoje em dia nós utilizamos até uma coisa muito parecida com a psicanálise, que é, digamos, a hipnose conversacional. Porque muitas vezes os pacientes têm, digamos, cá está, algumas reservas em relação à hipnose, e nós começamos precisamente com uma abordagem ao nível da hipnose conversacional, que utiliza sobretudo metáforas, histórias comparativas para que a pessoa se sinta à vontade e, ao fim e ao cabo, depois, posteriormente, então, ela esteja muito mais receptiva a ter uma sessão de hipnoterapia, geralmente. E muitas vezes eu, em consultório, começo precisamente numa primeira parte com hipnose conversacional e depois, então, a seguir, termino a sessão com uma sessão de hipnose que é muito mais direcionada. Mas isto não tem de maneira nenhuma. Tenho alguns conhecimentos ao nível da psicologia, como é óbvio. Agora, não são tão aprofundados, porque não sou especialista e neste caso só posso falar por mim, não é? Porque há muitos psicólogos que já têm, digamos, a sua especialidade e utilizam a ferramenta da hipnoterapia também como complemento àquele trabalho que eles executam.
1: Muito bem. Pronto, espero que a nossa ouvinte tenha ficado esclarecida. Vamos ficar por aqui hoje, não é?
2: Claro, acho que sim. Acho que eu, no fundo, acabei por fazer uma abordagem que eu penso que as pessoas vão compreender, e compreenderam perfeitamente aquilo que foi aqui falado entre mim e Helena.
1: Então, até para a semana.
2: Então, adeus. Até para a semana, e desejo e aproveito a oportunidade para desejar uma boa semana de trabalho a todos aqueles que nos escutam e a Helena também.
1: Obrigada, igualmente.
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esteja onde estiver, o importante é que se sinta bem aqui com o Ponto de Encontro. Agora fazemos uma breve pausazinha, voltamos já.

0: para o lado.
1: 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E cá estamos novamente para levar até si mais uma parte do Ponto de Encontro. Começamos com o Alentejo, Luís Fialho. Olá, amor.

0: É tão bom saber que está connosco. Nós gostamos mesmo de estar consigo, acredite. Por isso repetimos a dose a cada semana. Agora, legalmente falando com o Dr. Paulo Lourenço.
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2: Viva, seja bem-vindo a mais uma edição do Legalmente Falando, Leis e Fiscalidade, todas as semanas, neste mesmo horário, nesta estação emissora. Paulo Lourenço, muito bom dia.
3: Bom dia.
2: Paulo, pergunta desta semana: sem querer tive um percalço com o automóvel e arranquei uma árvore e um sinal de trânsito. O ouvinte não explica bem que percalço, mas percebe-se que terá embatido no sinal e na árvore. Dei os dados ao seguro, mas fiquei com uma dúvida. No caso da árvore e sinal, cabe-me a mim ou à minha companhia reparar os danos, ou seja, repor o sinal e a árvore, ou aguardo pelo valor

0: pelo valor indicado pela Câmara Municipal ou pela Junta de Freguesia? Segunda pergunta, sou obrigado a concordar com os valores apresentados? Ou seja, há aqui três perguntas, diria eu, se é o seguro ou o automobilista, portanto o dono ou o condutor, se depois é a junta, é a companhia ou não a arcar com as responsabilidades, e se depois há aqui ou tem que haver concordância ou não para esta reparação. Presume-se que no primeiro caso, havendo a partir um sinal, alguém tem que repor o sinal, não é?
1: Bom dia aos nossos ouvintes. Pois, na verdade, assim é. A questão aqui tem a ver com o seguinte: se partirmos do pressuposto, que parece ser o mais correto, que se trata de um acidente de viação, o nosso ouvinte tem que ter e terá seguramente um seguro de responsabilidade civil automóvel. E, portanto, será a seguradora que terá que suportar esses encargos, porque aquilo que acontece é que quando se anda de automóvel, transfere-se a responsabilidade pelos eventuais danos causados pela nossa condução e pelo nosso veículo para uma seguradora. Portanto, neste caso concreto, aquilo que o nosso ouvinte já fez, e muito bem, foi comunicar à seguradora, e será agora a seguradora que terá que dirimir o conflito, digamos assim, quer com a entidade que vai lá substituir o sinal, quer com quem vai lá colocar a árvore. Portanto, o nosso ouvinte não tem, obviamente, que colocar árvore nenhuma, transferiu a responsabilidade para a seguradora, e é a seguradora que tem que, efetivamente, se entender.
0: Mas posso aqui fazer a pergunta, pode assumir, em vez de dizer à seguradora que trata o assunto, pode ele, sendo uma coisa pequena ou de pequena monta,
1: naturalmente,
0: ou pensando no ouvinte que é de pequena monta, pode ele
1: querer assumir isso. E aí também não tem que ficar vinculado ao valor que lhe seja apresentado pela junta. Pode efetivamente perguntar, saber qual é a decomposição, no caso do sinal, tem que ter o próprio sinal, tem que ter o posto, tem que ter a mão de obra de abrir o buraco, etc. No caso da árvore também, portanto, se tudo isso estiver discriminado e se for um valor que ele entenda que não justifica estar a fazer a participação, paga do bolso dele e na
0: ou pode ele comprar e repor ou não? Ou já não.
1: Sem autorização, não.
0: Mas com autorização,
1: com autorização pode ser ele também a fazer isso, não é? Se a entidade, que neste caso a junta, se autorizar que seja ele a fazer essa reparação, desde que depois entenda a junta que, na verdade, o serviço fica em condições, também não há nada que o impeça, não é? Ele estragou, repõe, ou paga, ou então transfere a responsabilidade para a seguradora, por isso é que ele tem um seguro de responsabilidade civil automóvel.
0: E neste caso é um descanso, à partida.
1: Sim, exato.
0: Muito bem, Paulo, até de hoje 8 dias, voltamos daqui uma semana com mais perguntas de ouvintes sobre leis e fiscalidade, em mais uma edição do Legalmente Falando.
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2: Estamos agora de saída para a agenda cultural para esta edição de domingo. Vamos começar pelas exposições. Hoje aconselharíamos uma visita à exposição individual Desenho a Pincel, uma exposição individual de Rui Carvalho e que ainda está a tempo de poder dar uma vista de olhos no Hotel Flor do Sal, na cidade de Viana do Castelo. E no Mercado Municipal de Viana do Castelo está a patente a exposição que se intitula Ecos de Romaria. Trata-se de uma exposição individual de Inês Soares e que pode ser visitada até ao fim deste mês na cidade de Viana do Castelo. E no Museu das Artes Decorativas na cidade de Viana do Castelo pode visitar a exposição Cerâmica Artística Vienense desde 1774. Trata-se de uma exposição da coleção de Hugo Sá Lima e que poderá também ser visitada na cidade de Viana do Castelo. Passando para outras atividades, vamos até Vila de Mouros, porque hoje é o último dia das festas em honra de Nossa Senhora da Peneda, com um programa que conjuga a devoção religiosa, a animação musical e também a tradição popular. O ponto alto das festividades para o dia de hoje é a Missa Solene e a procissão em honra de Nossa Senhora da Peneda, que está marcada para esta tarde. E assim, estas são as nossas sugestões culturais para esta edição da Agenda Cultural deste domingo.
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11: Cá estamos então para a nossa segunda hora deste ponto de encontro. Ainda bem que regressou.
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11: Ora, mais uma semana passou e por isso mesmo temos connosco novamente o Dr. Fernando Figueiredo, a quem passa a cumprimentar. Doutor, seja muito bem-vindo, espero que esteja bem disposto.
13: Ora, as minhas saudações, para quem me escuta, para si, claro estás, espero que esteja bem.
11: Eu estou sempre ótima. Então vamos lá falar primeiro do comentário da semana e vamos novamente bater no ceguinho, não é? Falta de médicos, então...
13: Agora é no ceguinho e na população toda.
11: Ok.
13: É voz corrente, ouvir-se. Não há magistrados, professores, médicos, enfermeiros, enfim. Os vários pessoas que são necessárias têm que ter alguma formação para nos poderem servir no Estado. vamos lá ver até onde é que vai o descaramento dos nossos governantes nestes últimos 10 anos. E dizerem que sobretudo destes últimos 10 anos, não há técnicos. Desde 1986, ou seja, após 10 anos de instalada a democracia, em Portugal, nós éramos 10 milhões e agora somos 11,5, perto dos 12. Mas o número de licenciados subiu 700%. Ouçam bem.
11: 700?
13: Em Portugal hoje temos mais gente licenciada em 700% que havia em 1986, 10 anos depois de instalar a democracia.
11: Então, onde é que esses licenciados estão?
13: É isto que eu gostava de saber. Como é possível dizerem que há falta de magistrados, auxiliares de instrução, professores, médicos e enfermeiros? Mas vamos lá à saúde, que é aquilo que me interessa falar. Em 1999, ou seja, há 27 anos, quando foi instituído, os enfermeiros também passavam a ser licenciados, estavam inscritos na ordem destes 40 mil. Hoje estão 85 mil. O dobro de enfermeiros.
11: Então andam por aí perdidos.
13: É, mas vamos aos médicos. Isso então é uma maravilha. Segundo a estatística, no ano de 1986, em que o Serviço Nacional de Saúde funcionava que nem o relógio, o número de médicos até agora subiu 840%. São os que estão inscritos na ordem dos médicos. Eu estou-me a referir à estatística, está lá no papelinho. E dizem que o Serviço Nacional de Saúde não funciona por falta de médicos e enfermeiros. Ora bem, eu para terminar só tenho um comentário. O Pinóquio é um santo e é uma figura respeitável comparado com quando nos tem desgovernado nestes últimos 10 anos.
11: Ai, meu Deus. Enfim, palavras para aqui.
13: É que eu gosto muito de ir aos factos reais, à verdade, não é?
11: Uhum.
13: E fui à estatística, não é? E procurar. Porque eu estava-me a fazer confusão. Porque eu apercebi-me que havia muito mais gente licenciada. Agora não pensava é que fosse 700% também.
11: Realmente, 700% é um número abismal.
13: Há ainda bem coisa... que há gente licenciada em
11: Portugal. Claro, claro, mas há qualquer
13: que o número de indivíduos com melhor formação, mais letrados, subiu substancialmente neste país. Graças ao 25 de Abril também ninguém tenha a dizer o contrário.
11: Claro.
13: Graças à democracia. Mas graças aos aldrabões nós hoje em dia estamos a desperdiçar esta gente toda.
11: Enfim, palavras para quê? Bom, doutor, e agora vamos para a saúde... Mais em concreto, e falamos de nódulos nos ovários. Há uma mulher relativamente jovem que tem nódulos nos ovários e que a medicina convencional, a sugestão que deu é que retirar os ovários era a melhor solução. Isto está certo? Está errado?
13: Bem, se formos a ver as coisas por um lado, se tem nódulos já começam a atingir um determinado tamanho e podem até degenerar. Segundo os princípios da alopatia, é operar.
11: Sim.
13: Mas, segundo a medicina natural, é que esta coisa de nós não aproveitarmos o que está bom em cada medicina é uma grande asneira. Eu não sou contra as cirurgias, eu sou contra as quimioterapias e outras tomas, por exemplo, onde há uma bactéria do antibiótico. Não sou contra isso de maneira nenhuma, mas vamos lá ver até onde é que vamos chegar. E temos que respeitar... As pessoas, é que os nódulos dos ovários são os nódulos mais fáceis de serem reabsorvidos no organismo, através da medicina natural. São os nódulos mais fáceis de serem reabsorvidos. Por conseguinte, não é preciso operar. Isto é fácil de tratar. O que é que tem que fazer? Desintoxicar, saunas, só há nódulos quando há toxinas. Ter cuidado com a alimentação, porque também só há nódulos. Quando há toxinas no organismo, a alimentação pode ser um deles. Intestino a funcionar que nem o relógio. Transpiração a funcionar, tirar tudo quando seja toxinas. E depois, uma plantas citostáticas consoante o grupo sanguíneo e aplicar cataplasmas de argila no ventre. E garantidamente, se a pessoa que me ligar e não saírem os nódulos, claro está, fazendo aquilo que eu lhe vou indicar, que no fundo são isto, estas coisas, estou a dizer, que é facílimo. Eu agradeço que a Helena lhe abra a antena para me chamar ao gravão.
11: Por isso, garante mesmo que realmente nódulos, e seja nos ovários ou seja no outro lado qualquer, nós já falámos aqui várias vezes sobre isto mesmo, sobre este assunto, é garantido que a medicina natural tem uma palavra importantíssima a dizer, é isso?
13: É, não há sequer nada de contrário que possa dizer que não vai tratar. Nada, mas rigorosamente nada, nestes últimos meus 52 anos de prática clínica. E daquilo que aprendi com os meus professores, não estou fazendo nada mais, nada menos que isso. Qualquer mulher que não engravide e tenha lá os órgãozinhos todos no sítio, e que tenha, ou que tenha nódulos nos ovários, tem cura total e absoluta. Ou menstruações muito difíceis, através da medicina natural.
11: Fica o conselho de quem sabe.
13: Cura total e absoluta. Consinto. E aceito, ponho, lanço o repto, vejo a certeza do que eu estou a falar, que se não for verdade, depois de fazerem aquilo que eu digo, ao fim de um ano e picos, nos casos piores, que há casos que ao fim de 8 meses, 9 meses, o assunto está resolvido, nódulos nos ovários, podem ligar para aí e chamarem-me ao dragão, eu aceito o repto.
11: Mas este tratamento é para fazer diariamente, não é?
13: Claro, diariamente, pôr argila na barriga, mas qual é a dificuldade de pôr uma cataplasma de argila na barriga e dormir com ela?
11: Só estou a perguntar.
13: Não, mas eu estou a falar porque muita gente, por fazer isto diariamente, dá-me trabalho. Não, todos os dias quando se feita, põe argila no ventre, baixo ventre.
11: Certíssimo.
13: Toma uma infusão se tiver prisão de ventre. Dá de ver água, toma um chá. Para resolver a prisão de ventre, que também é muito importante, tudo quando seja aumentar a temperatura ali na zona, vamos tentar diminuir, não é?
11: Claro.
13: Reduzir a infecção que está ali.
11: Bom, doutor, e agora vamos para a planta cuja eu nunca ouvi falar. Psyllium, isto é o quê?
13: Ora bem, é uma ervita muito interessante. Vão ao psyllium, vão ao doutor internet, que aí vão ver.
11: Encontram.
13: É fácil hoje em dia. E vem o aspecto dela. Ela é originária da Índia, mas existe aqui as carreiras para o nosso país. Tem uma cor azulada, avoldada, e consequente é ramificada, apresenta folhas opostas. Já agora estou aqui a dar dicas para que identifiquem bem. E é uma erva silvestre que se propaga através de sementes. As propriedades da medicina é reputada como um ótimo laxante. As sementes do psyllium são especialmente recomendadas para entrites infantis e nas inflamações do reto, por conseguinte, todas as deficiências do colo. Na entrite infantil, administrar à criança diariamente 10 gramas de semente de psyllium diluídas em água. Fazer infusão, deixar repousar e depois ir vendo pequenos golos disto. Para os adultos, esta planta é das melhores plantas que possam pensar para a obstipação e para problemas que existam no intestino grosso e até delgado. Em situações muito complicadas da obstipação, podem fazer pequenos clisteres em que não é introduzir água carregada lá para dentro. Não mais que metade da cabeça do dedo mindinho de cada vez. O que interessa é lá ficar o líquido para hidratar as fezes, hidratar o intestino e tratar o intestino e não dar um clister com uma carrada de água que ele entra e sai. Ou sim, pequenos clisteres dados é a maneira de tratar o intestino. Ela é excelente para ajudar no tratamento do colesterol e da diabetes. Consinto uma ervinha azul, sedosa, muito interessante, está aí por campos. É mais uma planta para a nossa farmácia.
11: Já estou a ver qual é a plantinha. E esta planta é comum a todos os grupos sanguíneos?
13: E está aceitável a todos os grupos sanguíneos.
11: Muito bem. Bom, doutor, e parece que hoje estamos informados. Para a semana voltamos, não é?
13: Ah, já agora. Sim. As sementinhas desta planta podem ajudar muito a emagrecer.
11: Ah!
13: Forma um gel no estômago e vai dar a sensação de estômago cheio. é porque o seguinte, comem menos.
11: Claro. Fica a dica. Doutor, hoje não o empato mais. Para a semana cá estaremos novamente para mais conselhos.
13: Foi um gosto estar consigo, com os nossos ouvintes, e até para a semana.
11: Até para a semana, tudo de bom.
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0: Como não podia deixar de ser, vamos cuidar do planeta com o Minuto Verde.
1: Minuto Verde, uma parceria com a Ágora Associação Ambiental. Tenho uma dieta mais baseada em vegetais e com menor consumo de carne e produtos de origem animal. Uma dieta maioritariamente à base de vegetais requer menos recursos naturais, leva a menos emissões de gases de efeito de estufa e está associada a benefícios para a saúde.
0: Vamos novamente ao Alentejo, Buba Espinho e Miguel Araújo. Não é tarde, nem é cedo, pois não. É a altura exata para fazermos mais uma pausazinha. Voltamos já.

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Mais uma vez, bom dia, boa tarde ou boa noite, dependendo do local onde nos está a escutar. Pois, porque o fuso horário na Terra não é sempre o mesmo, não é? Se, por exemplo, nos estiver a escutar na Austrália, é muito mais cedo do que é aqui, já reparou? Isto é complexo, é complexo.

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1: 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O fim do mês de agosto, início do mês de setembro, é financeiramente difícil para as famílias com jovens em idade escolar. Já vêm os aumentos aqui dos gastos regulares com o início do ano letivo e é então essencial preparar antecipadamente esta etapa do ano. Começar por elaborar um orçamento mensal e integrar um item destinado à poupança, um pé de meia especial para esta época do ano, poderá fazer toda a diferença para que a família consiga enfrentar as despesas do regresso às aulas com algum equilíbrio financeiro e sem ruptura do orçamento. Mas há aqui alguns passos básicos para preparar o ano letivo. Desde logo, verificar o estado de material escolar já existente. Reutilizar materiais que tenham de anos anteriores, colocar aqui em prática a partilha destes materiais com familiares e amigos e também ter aqui a noção de verificar se o material está bom, se pode efetivamente ter uma nova roupagem, aproveitar, por exemplo, os cadernos que ainda têm muitas folhas. Não há necessidade efetivamente de trocar aquilo que está em bom estado e que está útil e pode servir por material novo. Isto vai ajudar efetivamente a poupar algum dinheiro, mas também o meio ambiente. Depois é necessário fazer uma lista detalhada dos artigos, desde material escolar até mochila, lancheira, indispensáveis, mas estabelecendo aqui prioridades de forma possa perceber efetivamente o que é necessário e realizar os ajustes. Depois também é importante definir um montante disponível para gastar, estabelecer de acordo com o orçamento familiar e a lista de artigos fundamentais que o valor que pode efetivamente dispender e tendo aqui a sua percepção na sua realidade financeira. Depois também pode sempre ponderar utilizar artigos em segunda mão. Pode ser uma opção mais económica, principalmente quando falamos, por exemplo, de vestuário, de calçado, e pode também aproveitar as vendas com redução de preço, promoções ou saltos. Deve, naturalmente, sempre comparar preços, analisar e avaliar descontos e promoções. É importante que realize aqui uma pesquisa prévia com alguma antecedência dos preços dos artigos que pretende comprar em lojas físicas e online. Verificar se as campanhas promocionais do regresso às aulas são efetivamente vantajosas. É muito importante avaliar cuidadosamente o recurso ao crédito. Utilizar crédito, seja de cartão de crédito ou de crédito pessoal, para adquirir material escolar ou outros produtos é uma decisão que deve ser bem analisada, ponderada e tomada conscientemente. A realidade financeira da família terá de ser criteriosamente avaliada e é essencial que tenha presente que o recurso ao crédito pressupõe sempre o pagamento de juros elevados. 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
0: Está a gostar? É tão bom saber isso. Obrigada também pelo mimo que nos dá. Nunca é demais agradecer realmente o carinho, as palavras simpáticas que nos envia através do 917226580. É evidente que este contacto pode servir para nos contactar, seja para aquilo que quiser, seja para formular perguntas ao Dr. Jorge Cosme, ao Dr. Paulo Lourenço ou até ao Dr. Fernando Figueiredo. Seja o assunto que for, pode assim contactar-nos sempre por este telemóvel que também tem o WhatsApp e por isso mesmo é gratuito. 917226580.

0: Vamos caminhando, caminhando e chegou a altura de abrirmos as portas à Isabel Costa para ela nos trazer mais umas crónicas.
1: Setembro chegou e com ele o regresso às aulas. Para os mais novos, é tempo de reencontrar amigos, conhecer professores e começar um novo ano de aprendizagens. Para os pais, é também tempo de fazer contas. Segundo o mais recente estudo do Observador CETELEM, o regresso às aulas custa em média 579 euros por estudante. Livros, material escolar, roupa, equipamentos tecnológicos, muitas despesas concentradas numa só altura do ano. Por isso, a primeira regra é simples. Antes de comprar, olhar para aquilo que já temos em casa. Uma mochila, um estojo, uma calculadora ou outro material em bom estado podem continuar a ser usados. E quando é mesmo necessário comprar um computador ou um tablet, os equipamentos recondicionados ou em segunda mão podem ser uma alternativa, uma possibilidade já ponderada por 59% das famílias. Mas é importante escolher vendedores de confiança e garantir que o equipamento tem garantia. E há outro tema que já entrou na rotina escolar: a inteligência artificial. Segundo o estudo, 81% dos estudantes já utilizam ferramentas de IA nas tarefas escolares. A questão já não é se vão usar inteligência artificial, é perceber como a utilizam. Pode ajudar a esclarecer dúvidas, explicar uma matéria ou apoiar o estudo, mas não deve substituir o trabalho do aluno. Porque obter uma resposta é fácil, aprender exige leitura, esforço e pensamento crítico. E depois, aos telemóveis. 74% dos encarregados de educação consideram positiva a proibição dos telemóveis nas escolas. Em casa, estabelecer limites durante o período de estudo também pode ajudar a melhorar a concentração. Mas há uma questão ainda mais importante e que não aparece em nenhuma lista de material escolar: o bem-estar dos filhos. O regresso às aulas pode trazer ansiedade, pressão pelos resultados, problemas com colegas, bullying ou insegurança. E neste caso, a melhor ferramenta pode ser simplesmente estar presente. Perguntar como correu o dia, ouvir, perceber o que os preocupa, criar espaço para que possam falar sem medo de serem julgados. Porque preparar o regresso às aulas não é apenas comprar o que está na lista da escola. É também acompanhar os filhos e estar atento ao seu bem-estar. Poupar é importante, mas cuidar dos filhos não tem preço.

0: Agora não há nada a fazer. Chegou à altura certinha de nós irmos embora. Esperemos então que tenha gostado e que possa voltar novamente para a semana para ficarmos aqui juntinhos a ouvir boa música e não só. Oxalá que a sua semana seja ótima, com muita luz, muita paz, muito amor. Tenha tudo de bom. Seja feliz, faça por isso, claro, mas se conseguir fazer feliz alguém, a sua felicidade vai dobrar. Até para a semana.
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6: São 3 horas

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5: São 4 horas.
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9: São 5 horas.
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3: São 6 horas e 44 minutos.

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1: São 19 horas.
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Iniciamos aqui este espaço das outras músicas, Creedence Clearwater Revival. Recordação dos anos 70 e agora subimos até 1985, onde recolhemos este Nikita de Elton John. Vamos continuando com os anos 80 para recordar mais um nome sonante da música dos anos dourados.

Nesta nossa viagem musical, recuamos dos anos 80, passamos até 1975 para um tema que durante muitos meses no top. O grupo era os Nazaré.

da Suécia para o mundo usava. Bastou apenas e só ganhar o Festival Eurovisão da Canção para depois somar êxitos em cima de êxitos. A música que passa aqui connosco no álbum das recordações, as recordações daqueles temas que fizeram sucesso e que lideraram os tops internacionais.

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Aqui e durante uma hora de emissão apenas e só passam temas que lideraram os tops internacionais.

Temos praticamente concluído a nossa emissão de hoje com uma hora de recordações de temas que estiveram na liderança dos tops internacionais.

recordar os Eagles com o seu Hotel Califórnia, por muitas semanas a liderar os tops mundiais. E aqui fica a recordação nesta hora que agora vai finalizar.

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1: São 20 horas.
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0: São 8 horas e 41 minutos.
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0: são 22 horas. 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

0: 10 horas e 46 minutos.
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1: O Instituto da Segurança Social revelou estar em curso um processo inspectivo no Centro Social Paroquial de Barroselas, instaurado na sequência de uma denúncia. O processo está em fase de instrução, estando a equipa de fiscalização a realizar diligências para averiguar os factos denunciados, que não se circunscrevem à recolha de documentação. A resposta por escrito do ISS a um pedido de esclarecimento surge após a participação feita pelo ex-presidente do Conselho Fiscal do Centro Paroquial Social de Barroselas. Em Arcos de Valdevez, a Câmara vai abrir um concurso público por 2,84 milhões de euros para a construção do centro para a nova indústria do Alto Minho, na freguesia de Guilhadezes. Segundo a autarquia, o novo equipamento vai ficar instalado junto à Inovarcos, Centro de Inovação e Conhecimento. Em Ponto Lima, a Câmara Municipal abriu um concurso público no valor total superior a 1 milhão de euros para várias empreitadas com a expansão da rede de saneamento e a reparação da ecovia no Rio Lima, danificadas pelas cheias de inverno. De acordo com os avisos publicados em Diário da República, a reparação das plataformas da totalidade das ecovias do Rio Lima, devido às cheias do último inverno, tem um valor base de 182 mil euros. Em caminho, a Câmara vai investir neste ano letivo 400 mil euros na mobilidade escolar, ação social, alimentação, atividades complementares e melhoria das infraestruturas, segundo deu a conhecer o município. Segundo a autarquia, o plano de transporte escolar assegura a deslocação de alunos desde a educação da pré-escola ao ensino secundário profissional através da rede pública de transportes, circuitos especiais municipais e soluções adaptadas. Entre os dias 25 deste mês e 22 de novembro acontece a 6ª edição do ciclo de órgão na Diocese de Viana do Castelo e vai promover concertos, masterclass em 6 concelhos do Alto Minho. A iniciativa organizada pelo Secretariado da Liturgia da Diocese de Viana do Castelo tem o apoio da Câmara de Viana e foi apresentada na Igreja de Nossa Senhora da Caridade junto ao órgão que serve de cartaz para o evento deste ano. Assim, o 6º ciclo de órgão integra espetáculos musicais em 6 igrejas de Viana do Castelo, na Sé Catedral, a 26 deste mês, às 9h30 da noite, Igreja de São Domingos, 10 de outubro, às 9h30, Igreja de Serrelês, 6 de novembro, às 9h30 da noite, Igreja da Misericórdia, dia 15 de novembro, às 4 da tarde, Mosteiro de São Romão do Neiva, dia 21 de novembro, às 9h30 da noite, Igreja de Ariosa, dia 22 de novembro, às 4 da tarde, em eventos sempre de entrada gratuita que visam promover a música e o património religioso no concelho. No dia 21 de novembro, às 10 da manhã, o Mosteiro São Romão de Neiva receberá um masterclass com órgão e com António Esteireiro. Como já se previa, o preço dos combustíveis vai sofrer um novo grande agravamento a partir de 21 a 27 deste mês. Segundo o Automóvel Clube de Portugal, o gasóleo deverá ficar mais caro 8,5 cêntimos por litro, enquanto que a gasolina vai subir 6,5 cêntimos por litro. Fechamos aqui este bloco de notícias. As notícias podem ser consultadas em notícias em radiofifense.pt.
2: Vamos agora saber as previsões do tempo. Então, para hoje, conte com tempo quente e com céu limpo. O vento é fraco do quadrante leste, temporariamente de norte ou noroeste durante a tarde. No mar e na costa ocidental, as ondas estão noroeste, com 1 a 1,5 metro de altura, e a temperatura da água do mar baixa ligeiramente, anda agora entre os 16 e os 18 graus. Às 6h30 da tarde, é a baixa mar com 1,40 metro de altura, e a praia mar vai acontecer ao meio-dia com 2,30 metros. 34 dias separam-nos agora da mudança da hora. Os dias cada vez vão sendo mais pequenos. Hoje o sol nasce às 7h21 e põe-se às 7h35 da tarde. Temos hoje 12 horas e 13 minutos de duração do sol. A lua vai nascer às 5 da tarde, depois põe-se por volta da 1h30 da madrugada. Quanto às fases da lua, dia 26 acontece a lua cheia. Hoje, para a pesca lúdica, os melhores períodos vão acontecer entre as 4h30 e as 5h30 da tarde, com uma atividade que é baixa, coincidente com o ceio da lua, e depois temos uma atividade média entre as 9 e as 11 horas da noite. Portanto, serão os melhores períodos hoje para a pesca lúdica, embora não sejam períodos muito
1: muito influenciados para que haja a possibilidade de apanhar muito peixe. Mas, de qualquer maneira, é o melhor que temos. Vamos agora para as temperaturas. Hoje, a máxima pode chegar aos 32 e a mínima aos 18. Mas atenção, porque amanhã já desce a máxima e desce a mínima. As temperaturas vão descendo lá para sexta-feira, para sábado já vamos ter temperaturas na ordem dos 13 de mínima e 23 de máxima. Portanto, as temperaturas vão começar a descer já a partir de quarta-feira. Estas são as informações do tempo.